0: coisa novo mesmo do CID, não pode pinchar.
1: Por quê?
0: Porque é novo, é rosa. Se você for ver por jeito, quer?